onde ou quando, mas o que é certo sempre se saberá. Há sempre um momento em que tudo parece igual, o que pode significar. Uma mensagem nos diz que a viagem é possível, é só relaxar.

0: Cria sua realidade. Olhe pra dentro de ti. E nada mais vai te parar.
1: Ladies and gentlemen, this is Mambo number 5.